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0: 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São 6 horas.
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2: 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São 9 horas.
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3: O Dia Internacional dos Museus assinala-se na segunda-feira, dia 18 de maio. No entanto, Beja celebra já durante este fim de semana, convidando a visitas a espaços dedicados a vários tipos de temáticas. Um dos pontos de encontro deste sábado é o Museu Jorge Vieira, com uma exposição renovada na Casa do Governador, no Castelo de Beja. E amanhã, domingo, os objetos que unem histórias, o Museu a Unir o Mundo, uma iniciativa que acontece também durante a manhã no Museu Jorge Vieira, na Casa do Governador, no Castelo, como já salientámos, e durante a tarde no Núcleo Museológico da Rua do Sembrano. E agora voltamos um pouco atrás. Durante esta semana, o Bloco de Esquerda questionou o Governo sobre o que diz ser a degradação do serviço ferroviário na linha do Alentejo e alertou que episódios recentes suscitam fundadas preocupações sobre a segurança da circulação e dos passageiros. Em nota enviada à Comunicação Social, o deputado Fabián Figueiredo confrontou o Ministro das Infraestruturas e Habitação, Miguel Pinto Luz, sobre os dois incidentes ocorridos no dia 5 de maio no troço Beja-Casa Branca. Um dos episódios está relacionado com uma automotora que, devido a uma avaria, ficou parada com os passageiros no interior a cerca de 5 km da estação ferroviária de Casa Branca. Também o outro diz respeito ao transporte rodoviário substituto de uma automotora avariada que, por causa de uma estrada cortada devido a obras, acabou por se desviar para um caminho de terra batida, quando seguia para Casa Branca. Em consequência das ocorrências, passageiros com origem em Beja perderam ligações ao Intercidades para Lisboa, tendo o comboio seguinte chegado à Estação do Oriente com 98 minutos de atraso, enquanto, no outro caso, os utentes só chegaram ao destino às 23 horas e 10 minutos, contra a hora prevista, que era às 21 horas e 16 minutos. O Partido Socialista defende a instalação do Centro de Competências da Caça e Biodiversidade em Mértola. Em comunicado enviado à Agência Lusa, o deputado do Partido Socialista, eleito pelo Círculo de Beja, Pedro do Carmo, defende que o Centro de Competências da Caça e Biodiversidade, da responsabilidade do Instituto Nacional de Investigação Agrária e Veterinária, devia ser instalado em Mértola, fazendo justiça à qualificação do município como a capital nacional da caça e ao seu trabalho de valorização do interior. Segundo o Pedro do Carmo, o Conselho integra cerca de 90% da área protegida do Parque Natural do Val do Guadiana e as suas condições naturais asseguram condições excepcionais para as espécies cinegéticas e, simultaneamente, para toda a biodiversidade associada. E o Futurama apresenta hoje, dia 16 de maio, o espetáculo popular de Sara Inês Gigante, a partir das 21h30, no Pax Júlia Teatro Municipal de Beja. De acordo com a nota da organização, a proposta serve-se da fricção existente entre a cultura de elite e a cultura de massas para pensar o público enquanto coletivo e as divisões sociais que esta tensão pode refletir. As entradas são gratuitas mediante levantamento de bilhete no local do espetáculo.
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3: Olá amigos, cá estou eu de novo, hoje para vos apresentar a moda Que Inveja Tens Tu das Rosas. É realmente uma moda muito antiga do nosso cancioneiro. Aqui numa gravação de 24 de Abril de 2005, numa gravação efetuada pelo Grupo Coral da Damaia, do Conselho da Amadora, naturalmente que um grupo da diáspora, com cantadores de diferentes zonas do Alentejo, um grupo fundado a 1 de julho de 1980. Que inveja tens tu das rosas? Espero que gostem.
4: Olá.

0: Caros amigos, despeço-me com um grande abraço para todos e até para a semana.
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3: 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São 11 horas.
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5: O Dia Internacional dos Museus assinala-se na segunda-feira, dia 18 de maio. No entanto, Beja celebra já durante este fim de semana, convidando a visitas a espaços dedicados a vários tipos de temáticas. Um dos pontos de encontro deste sábado é o Museu Jorge Vieira, com uma exposição renovada na Casa do Governador, no Castelo de Beja. E amanhã, domingo, os objetos que unem histórias, o Museu a Unir o Mundo, uma iniciativa que acontece também durante a manhã no Museu Jorge Vieira, na Casa do Governador, no Castelo, como já salientámos, e durante a tarde no Núcleo Museológico da Rua do Sembrano. E agora voltamos um pouco atrás. Durante esta semana, o Bloco de Esquerda questionou o Governo sobre o que diz ser a degradação do serviço ferroviário na linha do Alentejo e alertou que episódios recentes suscitam fundadas preocupações sobre a segurança da circulação e dos passageiros. Em nota enviada à Comunicação Social, o deputado Fabián Figueiredo confrontou o Ministro das Infraestruturas e Habitação, Miguel Pinto Luz, sobre os dois incidentes ocorridos no dia 5 de maio, no troço Beja-Casa Branca. Um dos episódios está relacionado com uma automotora que, devido a uma avaria, ficou parada com os passageiros no interior a cerca de 5 km da estação ferroviária de Casa Branca. Também o outro diz respeito ao transporte rodoviário substituto de uma automotora avariada que, por causa de uma estrada cortada devido a obras, acabou por se desviar para um caminho de terra batida, quando seguia para Casa Branca. Em consequência das ocorrências, passageiros com origem em Beja perderam ligações ao Intercidades para Lisboa, tendo o comboio seguinte chegado à Estação do Oriente com 98 minutos de atraso, enquanto, no outro caso, os utentes só chegaram ao destino às 23 horas e 10 minutos, contra a hora prevista, que era às 21 horas e 16 minutos. O Partido Socialista defende a instalação do Centro de Competências da Caça e Biodiversidade em Mértola. Em comunicado enviado à Agência Lusa, o deputado do Partido Socialista eleito pelo Círculo de Beja, Pedro do Carmo, defende que o Centro de Competências da Caça e Biodiversidade, da responsabilidade do Instituto Nacional de Investigação Agrária e Veterinária, devia ser instalado em Mértola, fazendo justiça à qualificação do município como a capital nacional da caça e ao seu trabalho de valorização do interior. Segundo o Pedro do Carmo, o Conselho integra cerca de 90% da área protegida do Parque Natural do Val do Guadiana e as suas condições naturais asseguram condições excepcionais para as espécies cinegéticas e, simultaneamente, para toda a biodiversidade associada. E o Futurama apresenta hoje, dia 16 de maio, o espetáculo popular de Sara Inês Gigante, a partir das 21h30, no Pax Júlia Teatro Municipal de Beja. De acordo com a nota da organização, a proposta serve-se da fricção existente entre a cultura de elite e a cultura de massas para pensar o público enquanto coletivo e as divisões sociais que esta tensão pode refletir. As entradas são gratuitas mediante levantamento de bilhete no local do espetáculo.
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0: Olá, seja bem-vindo ao Subindo Lá Vais. Está no ar o espaço onde damos voz à Beja, às suas gentes, aos projetos, às iniciativas e a tudo aquilo que faz acontecer a vida da nossa comunidade. Este é o programa informativo da Associação de Freguesias da Cidade de Beja. No espaço de entrevista, vamos estar à conversa com Jorge Carocinho, presidente da Direção do Centro de Cultura e Desporto do Bairro da Conceição. Vamos conhecer melhor o trabalho desenvolvido pelo clube, os projetos pensados para o futuro e também os principais desafios que enfrenta atualmente. E como já é habitual, o Subindo Lá Vais traz-lhe ainda os principais destaques informativos das duas uniões de freguesias da cidade de Beja. Fique connosco neste programa cheio de informações importantes. O Subindo Lá Vais começa agora. Música.
6: Na semana de 4 a 11 de maio, a Junta de Freguesia de Santiago Maior e São João Batista deu continuidade ao trabalho diário de proximidade com a população, apostando na manutenção e valorização do espaço público, participação na vida da comunidade e representação institucional. Neste período foram realizados vários trabalhos de limpeza urbana, manutenção de jardins e espaços verdes, bem como intervenções de conservação em diferentes zonas públicas da freguesia, contribuindo deste modo para espaços mais cuidados, funcionais e agradáveis para todos. Foram também concluídos os trabalhos de corte e limpeza da mata, melhorando as condições de utilização daquele espaço e reforçando a segurança e a prevenção. Durante a semana decorreram ainda intervenções de reparação e colocação de sinalética e pilaretes em vários arruamentos da área da freguesia, reforçando a organização do espaço público, a mobilidade e a segurança de peões e automobilistas. A Junta de Freguesia continua igualmente a dedicar especial atenção à limpeza e manutenção do espaço público, prosseguindo as ações de monda mecânica, nomeadamente no centro histórico da cidade, contribuindo para a valorização do património e para uma freguesia mais cuidada e acolhedora. Na área do bem-estar animal, realizou-se uma reunião com o projeto Bigodes de Rua, com o objetivo de definir os locais onde serão instalados abrigos para gatos errantes, promovendo melhores condições de proteção e acompanhamento destes animais. No âmbito das reuniões de trabalho, a Junta participou também, em conjunto com as restantes freguesias do concelho, no encontro com o Executivo da Câmara Municipal de Beja, para abordar o processo de transferência de competências para as freguesias, reforçando a articulação institucional e a capacidade de resposta às populações. Recordamos ainda que a União das Freguesias de Santiago Maior e São João Batista continua a disponibilizar apoio no preenchimento da declaração de IRS, mediante marcação pelos canais oficiais da autarquia. No plano institucional, a Junta de Freguesia marcou presença na inauguração da Feira de Maio em São Matias, uma iniciativa de grande importância para a dinamização da economia local e para a promoção da cultura, das tradições e da identidade da região. Lembramos também que o atendimento público pelo Presidente Luís Darjan decorre todas as quartas-feiras entre as 9h30 e as 12h30 no edifício da Junta, mediante agendamento prévio. A terminar, a Junta de Freguesia de Santiago Maior e São João Batista reafirma o seu compromisso de continuar a trabalhar diariamente por uma freguesia mais cuidada, participativa e com melhor qualidade de vida. Contamos igualmente com a colaboração e o civismo de todos os fregueses. Sempre que identificar alguma situação que mereça a nossa atenção, contacte-nos através das redes sociais da Junta, por e-mail ou pelo telefone 284-313-100. As equipas de manutenção da União das Freguesias de Beja, Salvador e Santa Maria da Feira continuam a assegurar o serviço de recolha de monos, tanto ao domicílio como junto aos ecopontos. Devido à realização de trabalhos prioritários, nomeadamente de monda mecânica em vários pontos da freguesia, registam-se alguns atrasos neste serviço, com um tempo médio de espera entre 4 a 5 dias. A Junta de Freguesia agradece a compreensão de todos e apela ao civismo da população. Sempre que necessite deste serviço, contacte previamente a Junta e evite deixar resíduos junto aos maloques. Na área da higiene urbana, as equipas continuam diariamente no terreno, com intervenções regulares, sobretudo na zona histórica e em vários espaços de lazer, numa altura do ano em que as ações de limpeza e manutenção assumem especial importância. Prosseguem igualmente os trabalhos de monda química e mecânica em diversas zonas da freguesia, contribuindo para manter as ruas e espaços públicos mais limpos, cuidados e agradáveis a todos. No âmbito da manutenção urbana, continuam também as intervenções de reparação de pilaretes e sinalética vertical danificados, melhorando a organização do espaço público e as condições de mobilidade e segurança. No campo da proteção e segurança, a Junta volta a deixar um alerta importante à população: respeitem as grades de proteção instaladas em vários pontos da freguesia. Algumas estruturas apresentam risco de desabamento e estas medidas existem exclusivamente para garantir a segurança de todos. A permanência destas proteções resulta de procedimentos legais e técnicos e não de qualquer falta de intervenção. A Junta de Freguesia continua igualmente a colaborar com associações e grupos locais, reforçando o espírito de proximidade, cooperação e entreajuda que caracteriza a nossa comunidade. Para acompanhar de perto as necessidades da população, o Executivo continua a percorrer diariamente várias zonas da freguesia, identificando situações que exigem uma resposta rápida e acompanhamento direto. Está em preparação toda a logística necessária para a realização do primeiro Grande Prémio de Beja, em Corridas de Carrinhos de Regulamentos, uma iniciativa que promete trazer animação e participação à cidade e à freguesia. Ao nível institucional e de trabalho autárquico, a Junta participou em várias reuniões importantes para a freguesia e para o Conselho, nomeadamente com o Presidente da Câmara Municipal de Beja e restantes freguesias, para acompanhar o processo de delegação de competências para as freguesias. Realizou-se ainda uma reunião com a Associação Bigotes de Rua, com o objetivo de definir os locais onde serão instalados abrigos para gatos errantes, promovendo melhores condições de proteção e acompanhamento destes animais. Ainda no plano institucional, o Presidente Luís Figueira e outros membros do Executivo marcaram presença em diversos eventos culturais, desportivos e sociais da freguesia e do Conselho. Entre eles, destacamos a inauguração da Festa do Azulejo em Beja, a abertura da Feira de Maio em São Matias, homenagem ao lendário atleta bejense Fernando Mamede, a cerimónia de entrega de prémios da 4ª edição do Beja Handball, promovida pela Associação Cultural e Recreativa Zona Azul, e ainda o Festival Contempo, em Val de Rocins, promovido pela União das Freguesias de Salvada e Quintos. Estas presenças reforçam os laços de cooperação com o movimento associativo e autárquico da freguesia e do Conselho. Numa iniciativa de solidariedade com a Cruz Vermelha Portuguesa, a sede da Junta de Freguesia esteve iluminada de vermelho no passado dia 8 de maio. Os ensaios da Marcha da Freguesia continuam também a decorrer a bom ritmo, às terças e quintas-feiras, nas instalações do Centro de Cultura e Desporto do Bairro da Conceição. Relembramos ainda que o atendimento público pelo Presidente Luís Figueira realiza-se todas as terças-feiras, entre as 9 e as 12h30, no edifício da Junta, mediante agendamento prévio. A terminar, deixamos a mensagem que continua a orientar este Executivo. Envolver todos, contar com todos, reunir com todos e ouvir a opinião de todos. É assim que continuamos, juntos, a construir uma Beja mais inclusiva, mais cuidada e onde cada cidadão possa dizer, com orgulho, eu sou de Beja. No Subindo Lá Vais de hoje, recebemos Jorge Carocinho, Presidente da Direção do Centro de Cultura e Desporto do Bairro da Conceição. Uma conversa para conhecermos melhor o trabalho que este clube da cidade tem vindo a desenvolver, sobretudo junto dos mais jovens, bem como os projetos e objetivos pensados para o futuro. Fique connosco.
9: Jorge Carocinho, o Presidente da Direção do Centro de Cultura e Desporto do Bairro da Conceição, que está à conversa connosco para nos falar então sobre as conquistas deste ano, em primeiro lugar, as conquistas deste ano do clube. O que é que já o bairro conseguiu ao longo deste 2026?
10: Bom, o bairro é um clube que tem estado em crescimento sustentado, com a nossa essência bairrista. E este ano conseguimos revalidar o título de campeão de infantis, de distrital de infantis, pelo segundo ano consecutivo, e também no passado fim de semana ganhámos a taça de iniciados, que foi no passado domingo. E neste fim de semana, no dia 16, temos também a final da taça dos infantis e a final da taça dos júniores, na qual também temos as nossas duas equipas finalistas e vamos defrontar o Despertar e o Admira, respectivamente. Além disso, temos também a nossa equipa de séniores que está na segunda fase da segunda distrital, com possibilidade ainda de luta para atingir a primeira fase distrital, que é para isso que nós estamos a lutar e queremos continuar o nosso crescimento sustentável, com os nossos valores, com o nosso projeto que já tem algum tempo de preparação e que agora começou o ano passado e este ano também já tem alguns resultados e que nós consideramos que no futuro venha ainda a ser mais risonho, dado o trabalho que temos estado a desenvolver.
5: É, existem dificuldades, naturalmente há sempre algumas, mas conseguem superá-las e têm conseguido os objetivos, é isso?
10: Sim, o nosso objetivo é sempre formar atletas, tanto a nível desportivo como no plano pessoal. Temos trabalhado bastante para isso, com dificuldades, obviamente, porque todas as instituições que vivem ou sobrevivem por vezes com o apoio da sociedade têm essas dificuldades. Lutamos todos os dias para conseguir os nossos objetivos. Felizmente eles têm aparecido, têm tentado correr de uma forma positiva, não olhando às coisas que dão bastante trabalho, mas elas têm acontecido e, apesar das dificuldades, estamos contentes com o trabalho que temos desenvolvido e com aquilo que o clube sustentadamente tem crescido. Queremos continuar a crescer, estamos a trabalhar em projetos do futuro, mas de momento estamos contentes com aquilo que tem acontecido nestes últimos 2 anos.
5: E há muitos jovens atletas no centro, no clube?
10: Sim, nós atualmente temos cerca de 250 atletas.
5: 250?
10: Sim.
5: E há mais procura, então, sendo assim? Está a dizer,
10: sim,
5: que vai aumentar?
10: Existe mais procura. Nós, atualmente, na parte do futebol, não temos muita capacidade de absorver no imediato, dado que existe a limitação das pessoas e dos espaços, e esses nós não conseguimos aumentar. Estamos limitados nesse aspecto. A questão do crescimento tem a ver com o surgimento que nós vamos ter num futuro próximo do projeto do futsal. E vamos iniciar, e com esse projeto vamos aumentar o número de atletas, sendo que uma parte não serão para ocupar os campos de futebol de relva sintético, serão para jogar em pavilhão, e aí sim ainda temos algum espaço para crescer.
5: Mas estamos a falar em atletas mais ligados ao futebol ou há também outras modalidades?
10: Como estava a referir, no futebol vamos continuar o projeto que temos e vamos iniciar este ano o projeto de futsal no clube, que não é a primeira vez que temos. O clube já teve anteriormente futsal e vamos reanimar esse projeto e vamos iniciar a nossa caminhada também no futsal.
5: Exato, estava a referir-me se havia outras modalidades, ou seja, atletismo ou outro tipo de desportos.
10: Neste momento existem várias ideias de complementariedade daquilo que poderá ser feito. Não posso dizer que já existe alguma, além do futsal, mais alguma coisa projetada. Não estaria até correto. Mas existem ideias e, quem sabe, no futuro tenhamos mais novidades.
5: Pois, digo isto com tantos atletas, provavelmente até haveria, se calhar, interesse por parte das crianças, se calhar, de enverdar por outro tipo de desportos, digo eu. Olha, diga-me o seguinte, então, e em termos de papel, o papel da junta com a associação, existe uma ligação, existe uma ponte? O que é que têm feito de trabalho conjunto?
10: Existe uma ligação sempre à junta. Eles estão sempre disponíveis para ajudar, nós também estamos sempre disponíveis para ajudar, inclusive agora no projeto das marchas. Os ensaios das marchas são feitos nas nossas instalações, que nós cedemos à junta. Também a junta nos cede, quando possível, o transporte, dado que é uma das dificuldades do nosso centro, a questão dos transportes, que não temos, a nossa frota é bastante antiga e reduzida, e precisamos sempre de ajuda, que contamos com a junta de freguesia para nos ajudar nesse aspecto, e tem sido sempre uma parceria positiva, tanto no passado como atualmente. Essas sinergias conjuntas dos dois lados, tanto do nosso como do deles, tem sido bastante positiva.
5: E quantas pessoas é que abraçaram este projeto e estão à frente em termos de... O senhor é presidente, mas há também, naturalmente, outras pessoas ligadas ao projeto. São quantas pessoas neste momento a trabalhar no centro?
10: Se for em termos de direção, somos 12 pessoas. Depois, em termos de pessoas que
5: também treinadores,
10: treinadores, treinadores adjuntos, diretores, somos 56 pessoas.
5: 56 pessoas?
10: Sim.
5: 56 pessoas envolvidas.
10: Trabalham diariamente em prol da instituição. Obviamente que a este ainda se junta uma série de pais que dão uma ajuda, que dão ajudas pontuais, e estas instituições, nós vivemos muito dessas ajudas e ao qual agradecemos profundamente. E eles sabem, apesar de ser sempre em prol dos filhos, e foi por isso também que nós, enquanto direção, todos temos filhos que estão no clube, e isso gera uma aproximação àquilo que é necessário para fazer. Mas com a ajuda de todos tem sido possível levar este projeto avante, e obviamente nestas instituições é sempre muito importante a ajuda de todos, e para que todos seja mais fácil a gestão diária de tantas pessoas.
6: Nesta edição do Subindo Lá Vais, estivemos à conversa com Jorge Carocinho, dirigente do Centro de Cultura e Desporto do Bairro da Conceição. Ao longo desta entrevista, ficámos a conhecer melhor o percurso, o trabalho desenvolvido pelo clube e também a visão e os desafios para o futuro. Chegámos assim ao final de mais uma edição do Subindo Lá Vais. Obrigado por nos ter acompanhado ao longo deste programa. Continuaremos semana após semana a dar destaque às iniciativas, aos projetos e às pessoas que ajudam a dinamizar a nossa cidade e as nossas freguesias. Na próxima edição, estaremos de regresso no mesmo dia e à mesma hora com novos temas, um novo convidado e mais informações sobre a vida da comunidade em Beja. Desejamos-lhe uma excelente semana. Até ao próximo Subindo Lá Vais.
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3: O Dia Internacional dos Museus assinala-se na segunda-feira, dia 18 de maio. No entanto, Beja celebra já durante este fim de semana, convidando a visitas a espaços dedicados a vários tipos de temáticas. Um dos pontos de encontro deste sábado é o Museu Jorge Vieira, com uma exposição renovada na Casa do Governador, no Castelo de Beja. E amanhã, domingo, os objetos que unem histórias, o Museu a Unir o Mundo, uma iniciativa que acontece também durante a manhã no Museu Jorge Vieira, na Casa do Governador, no Castelo, como já salientámos, e durante a tarde no Núcleo Museológico da Rua do Sembrano. E agora voltamos um pouco atrás. Durante esta semana, o Bloco de Esquerda questionou o Governo sobre o que diz ser a degradação do serviço ferroviário na linha do Alentejo e alertou que episódios recentes suscitam fundadas preocupações sobre a segurança da circulação e dos passageiros. Em nota enviada à Comunicação Social, o deputado Fabián Figueiredo confrontou o Ministro das Infraestruturas e Habitação, Miguel Pinto Luz, sobre os dois incidentes ocorridos no dia 5 de maio no troço Beja-Casa Branca. Um dos episódios está relacionado com uma automotora que, devido a uma avaria, ficou parada com os passageiros no interior a cerca de 5 km da estação ferroviária de Casa Branca. Também o outro diz respeito ao transporte rodoviário substituto de uma automotora avariada que, por causa de uma estrada cortada devido a obras, acabou por se desviar para um caminho de terra batida, quando seguia para Casa Branca. Em consequência das ocorrências, passageiros com origem em Beja perderam ligações ao Intercidades para Lisboa, tendo o comboio seguinte chegado à Estação do Oriente com 98 minutos de atraso, enquanto no outro caso os utentes só chegaram ao destino às 23 horas e 10 minutos contra a hora prevista, que era às 21 horas e 16 minutos. O Partido Socialista defende a instalação do Centro de Competências da Caça e Biodiversidade em Mértola. Em comunicado enviado à Agência Lusa, o deputado do Partido Socialista, eleito pelo Círculo de Beja, Pedro do Carmo, defende que o Centro de Competências da Caça e Biodiversidade, da responsabilidade do Instituto Nacional de Investigação Agrária e Veterinária, devia ser instalado em Mértola, fazendo justiça à qualificação do município como a capital nacional da caça e ao seu trabalho de valorização do interior. Segundo o Pedro do Carmo, o concelho integra cerca de 90% da área protegida do Parque Natural do Val do Guadiana e as suas condições naturais asseguram condições excepcionais para as espécies cinegéticas e, simultaneamente, para toda a biodiversidade associada. E o Futurama apresenta hoje, dia 16 de maio, o espetáculo popular de Sara Inês Gigante, a partir das 21h30, no Pax Júlia Teatro Municipal de Beja. De acordo com a nota da organização, a proposta serve-se da fricção existente entre a cultura de elite e a cultura de massas para pensar o público enquanto coletivo e as divisões sociais que esta tensão pode refletir. As entradas são gratuitas mediante levantamento de bilhete no local do espetáculo.
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